0: número?
1: ¿Qué número de radio? Radio dice, por favor.
0: El 4.
2: 74-4. The statement just came back from Apple and should be heading out soon.